0: Agora já foi a minha vital.
1: 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You find any more?
2: Still conducting primary search now worldwide.